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0: Tem também o Ian, Simone Mendes, Sorriso Maroto, porrada de música boa pra você que tá curtindo a Efemergia. Comercial, já já volto com ela, Júlia Bacelar, e o Pra Todas Elas.
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0: tem Júlia Vacilar, Julinha!
1: Boa noite, Bebicão!
0: Tudo bem, meu amor?
1: A pergunta é quando eu tô mal, Pepe? Sexta-feira eu nunca tô mal.
0: Eu nunca te vi mal, é verdade.
1: Eu não estou... Nunca, e você nunca vai me ver, meu querido. Não
0: Exatamente.
1: Tem como.
0: Essa parada. Julinha,
1: oi.
0: A gente tá começando mais uma edição do Pra Todas Elas. A gente quer muito que essa galera do outro lado participe com a gente.
1: Boa.
0: É muito fácil. Temos o nosso WhatsApp. Lá você pode mandar um alô pra quem você quiser. Fica à vontade. De repente você tá fora do Rio de Janeiro? Taxa no 21 na frente. 99701-1005. 99701-1005 é o WhatsApp da número 1. Lá no Instagram você vai fazer bonito. Vai marcar a gente nos seus stories, vai seguir a gente. Pode chamar a gente no direct. Fica à vontade, você manda. Principalmente você, minha Deus, ouvindo também a gente. Vamos lá, o programa é teu, bora. Vai lá, marca @FMDia, @RodrigoPepicon, que é o meu, e @DJJuliaBacelar. Fechou? Então já é. Vamos começar, Julinha?
1: Vamos que vamos, aquele funkzinho gostoso, feriadão tá aí. Galera que tá trabalhando, mas também quem tá de folga merecida, né? Feliz Dia do Trabalhador pra vocês. Que faz a massa girar, que faz a coisa acontecer.
0: É, a engrenagem funciona.
1: Entendeu? Vocês merecem uma folga, mas também pra quem tá trabalhando no Dia do Trabalhador, não podemos reclamar, né não?
0: Exatamente, a gente tá trabalhando feliz.
1: Não, eu tô super feliz de estar aqui com você, meu parceiro, e com vocês aí de casa. Então vamos aqui, vamos de música.
0: Bora fechar a minha asa. Começou.
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3: Só pra me deixar louca por você.
2: Muito bom.
3: Por um segundo de amor. E vai tomando, hein, Pepe? A gente toca, a gente canta, meu querido.
2: Exatamente, né? Você tem que fazer um disco de regravações também. Tem
3: Olha, não me dá ideia.
2: O quê? Eu sei que você não para nunca.
3: Ela eu só... gostei, gostei.
2: Então, sério, Pepe, pega umas musiquinhas que você gosta.
3: Pegar uns funk, jogar no pagode, um pagode, jogar no funk.
2: Exatamente, essa parada, menino.
3: Já vai... Pensei sobre isso já, meu querido. Tô esquematizando aqui como é que eu vou fazer isso.
2: Tô falando, não para nunca, mané. Julinha, tem uma galera ouvindo a gente, meu amor.
3: Opa.
2: Olha só, os capixabas Edmar e Suzane, lá em Mimoso do Sul, no Espírito Santo. Valeu, galera. Espírito Santo. Cadê aqui? Bebel tá mandando pro Sidney, Lucas Tilápio e também geral no bar do Cid, em Jardim Guapimirim. Valeu, Bebel. Lindona, tá ouvindo a gente. Jujuba, do Borel, tá ouvindo também. Luana, de Campo Grande, junto com a avó, Dona Mirna, tá dançando até o chão, Dona Mirna.
3: Que isso, Dona Mirna, quebra tudo.
2: Muito bom, tem que filmar e marcar a gente lá.
3: Boa, verdade.
2: Guzmão, Elisângela, Bia Miranda e também Neto Guedes, galera de Pirapora, Minas Gerais. Demorou, obrigado pela audiência em Minas também. Júlio Fera, tá em Queimados ouvindo a gente. E também a Carla, a Karen, a Karine, Mamute, Caduzinho e Cadu Correia. Família Cadu Correia, todo mundo curtindo a gente também. Valeu a moral, tamo junto.
3: Deixa eu aproveitar também e mandar uns alôs aqui do pessoal que está no meu Instagram. O Mauro Leal, que está adestrado e nos marcou lá, Pepe Com, falou que está trabalhando, mas está ali ó, no carro, ouvindo as melhores. Muito obrigada.
2: Bom trabalho, irmão.
3: Isso aí. Um beijo também para o Peter Suller, que falou que está aqui no Pique Televisão, está assistindo a gente, junto com a esposa dele, Paula, lá em Governador Valadares, em Minas Gerais, pediu alô. Tá mandado, meu querido. E um beijo também para o meu personal, o melhor personal do Rio de Janeiro, Edson Fernandes, está me assistindo, está me ouvindo, está fazendo uma modificação no meu corpício, tá bom? Que eu tô postando lá todo dia, vocês estão vendo que eu tô maromba, que eu tô malhando, entendeu? Graças a você, meu querido Edson, um beijo.
2: Deu-lhe uma valorizada no,
3: viu,
2: no
3: né?
2: trabalho do garoto.
3: Tu
2: depois
3: viu, né?
2: Só falar o Instagram dele depois que, pô...
3: Eu vou falar agora.
2: Então, ô Edson, dando moral, viu, garoto?
3: Edson _ Fernandes 7.2. Vamos mudar esse arroba aí que tá meio estranho, né? Mas vamos lá. Edson _ Fernandes 7.2. Meu personal maravilhoso, muito, muito, muito obrigado pela paciência comigo. E você que tá aí também querendo dar uma valorizada no teu shape, quer emagrecer, quer sair da rotina, entendeu? Pode chamar o cara que ele é o melhor.
2: Aí, Edson, fortaleci, hein, parceiro. Tamo junto, molecão. Valeu, sucesso, garoto. Julinha!
3: Oi!
2: Diretão, sem comercial?
3: Pouco papo e muita música?
2: Bora!
3: Vem que vem!

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1: Pode faltar a Tropa das Leões, não pode faltar, não.
2: Essa daqui é o hino oficial das gostosas, hein?
1: Prova que você, minha musa, ouvindo a FM Dia, é cada vez mais poderosa. Acredite nisso, que é, de verdade, de verdade. O programa é feito dedicado pra você.
2: Verdade.
1: Juninha, tentou mais uma vez, né?
2: Como que sempre. Bom! Gostei como também sempre. Desse setzinho, deu uma misturadinha que a gente gosta. Daquele jeitinho que a Didi Júlia Bacelar sabe fazer, né, meu amor?
1: Ah, sabe fazer bem feito. Julinha,
2: oi.
1: Ó, a galera pode te chamar lá no direct do Instagram pra qualquer dúvida, contratar.
2: Claro, óbvio, contratar, pedir música, escutar as minhas músicas também, se você ficar na dúvida, se você quer escutar alguma música que eu toquei aqui, vai lá no meu Instagram, na minha bio, tem um link que vai te levar lá pro meu Spotify, pra sua plataforma que você preferir escutar, vai ter DJ Júlia Bacelar no seu rádio, meu querido.
1: Falou tudo, e pode pedir, tem sempre aí a Tropa das Leões pra rolar. Não, na programação do FM Dia.
2: Verdade.
1: Fechamos, Julinha.
2: Deixa eu só mandar um último alô aqui.
1: Manda aí.
2: Que eu recebi no meu Instagram. O Maurinho tá pedindo pra mandar um beijo pra filha dela. O nome dela é Kevlin. E amanhã é aniversário dela. E ela tá escutando a gente lá no carro junto com ele. E ela tá super empolgada pra gente mandar esse parabéns aqui pra ela. Então, Kevlin, um beijo, meu amor. Feliz aniversário. Tudo de bom na sua vida, tá bom? Curte seu dia aí com muita alegria, muita paz junto com a sua família, tá bom?
1: Beijo, Kevlin. Tudo de bom pra você. Parabéns.
2: Tá mandado.
1: Julinha, sexta-feira que vem, mais pra todas elas,
2: meu amor.
1: Meu
2: amor, estarei pronta de branco pra acabar com a paz de vocês.
1: Eu já aqui te esperando voltar. Um beijo, tá, minha gata?
2: Beijo, meu amor.
1: Tamo junto. Acabou pra todas elas, já já tem batidão da FM Dia com o DJ Mário. Valeu, Julinha!
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0: O Pepicom!
1: Tudo bem, DJ?
0: Maravilhosamente bem. Queria aqui, de antemão, da família FM o Dia, mandar um feliz aniversário pra Adrianinha e pro Tuca Carvalho.
1: Uhum.
0: Os dois aniversariantes da nossa família FM o Dia. Que Papai do Céu abençoe o lar de cada um de vocês, tá bom? Beijo no coração, Tuca, lá em Portugal, e Adrianinha, nossa gestora maravilhosa. Beijo!
1: Verdade, verdade. Mandei um abração pra eles também mais cedo. Nosso vice-presidente, nossa diretora.
0: Isso!
1: Família FM o Dia, falou tudo, Mário. Muito bem, tá começando mais um Batida na FM o Dia e a gente se amarra. Gosta muito que você ajude a gente a fazer o programa. E é muito fácil. Você pode pedir uma música, você pode mandar um alô. Fica à vontade, pode fazer um elogio, crítica também. Tamo juntão. O programa tá aqui pra isso. E a gente tá aqui pra isso também, tá? E estamos aqui pra fazer a trilha sonora do seu finalzinho de feriado. Vambora! 21 99701-1005. Esse é o WhatsApp da FM Dia. Lá no Instagram, você sabe o esquema, vai marcar a gente nos seus stories. Mostra pra gente o que você tá fazendo nessa noitada de sexta-feira. Marca arroba FM Dia, arroba DJ Mário Almeida
0: e arroba Rodrigo Pepicom.
1: Pegou? Facinho, marca a gente lá pra gente mandar um alô pra você aqui no Batidão. Tá começando agora, certo, DJ?
0: Certo!

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0: o batidão da FM Dia! Essa sexta-feira de feriado, Mário, tu me surpreendendo a cada fim de semana, meu irmão.
1: Maneiro, maneiro demais, né?
0: Isso é Abilogic?
1: É,
0: Abilogic. Caraca, eu não ouço isso há muito tempo,
1: meu irmão. Muito bom.
0: Caraca, que maneiro.
1: Abilogic, pô. Tá, o homem sabe, né?
0: Pô, que maneiro, meu irmão. Que maneiro. Pô, me fez voltar no tempo agora, bonito, meu irmão. Gente, é uma porrada de gente ouvindo a gente, meu parceiro.
1: É verdade. Daqui rapidinho, Robinho, aqui do Robinho pra rádio. É, foi isso aí. Eu e Daiane estamos aqui na escuta. Daiane, manda dizer que me ama. Obrigada, amiga, esposa do meu mano Marquito Vasconcelo, família Vasconcelo. Beijo no coração, te amo também. Valeu esse casal lindo e maravilhoso. Manda aí, Pepe.
0: O David de Santa Cruz tá mandando pra esposa Milena, que faz aniversário no domingo. Já mandou aquele beijão, aquele parabéns antecipado.
1: Hoje tem.
0: Pô, parabéns, Milena. E ele manda também pra Lúcia e pro Marcelo Pipa, que inclusive tá bebendo com ele. Valeu, David. Valeu, galera. O Cadu de Friburgo chegou do trabalho, agora tá derrubando uma gelada.
1: Inveja boa.
0: Ao som do batidão. Boa, garoto. Merece, merece. Vi, lá de Miguel Pereira, lindona, beijo. Também uma galera lá do condomínio Barra Nova, em Saquarema. Xuxa, Renan, Guga, Rafael, Chaves, Bianca. Também a Júlia, a Thaísa e a Aline curtindo a gente, DJ.
1: Opa, que beleza, né? Ai, meu Deus do céu. Essa música me faz viajar no tempo, sabia, Pepe?
0: Pô, cara, nem me fala. Pô,
1: musicão. Nossa,
0: viajei,
1: que musicalidade, mano.
0: Viajei bonito, cara. Bonito. Não só com essa, não, com outras que você tocou também.
1: É, vários, né? Foi maneiro pra caramba, o set foi legal e a galera gostou aqui. Então, pegar a galera do Zap aqui.
0: Claro.
1: Não, o Zap não, do Instagram, desculpa. É a Mandini Lopes, Tom da Prove, Cacau de Santa Cruz. Boneca de Bel, é o quarteto, meu querido Duda, valeu, também já começou mal lá na Cubanita. É. Já começou mal. Vou ficar te devendo, valeu. A próxima eu vou tocar, Shine Disco Ball. Deixa comigo, vou selecionar sexta-feira que vem, eu toco pra você sem falta, tá bom, meu rei?
0: DJ, aí, aquele esquema. A galera continua mostrando a cara lá no WhatsApp, participando do programa. 21 99701 1005. Falei rápido, eu falo devagar. 99701 1005. Esse é o Zap da FM Dia. 21 na frente se você estiver fora do Rio de Janeiro. Lá no Instagram, você vai continuar marcando a gente nos seus stories. Mostra pra gente como é que tá o seu feriado. Arroba FM Dia, arroba DJ Mário Almeida
1: e arroba Rodrigo Pepicon.
0: Vamos diretão, DJ sem comercial.
1: Ah, você não pede, você manda.
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0: Muito bom, Mário, muito bom, cara.
1: Como dizia a minha falecida mãe, essa música é muito linda. Ela gostava muito da Blue Savannah, cara.
0: Blue Savannah. É eterno, né, cara?
1: Eu não consigo enjoar dessa música também, Pepe.
0: É verdade. Ainda
1: mais quando o ouvinte pede, né? Pedido do Red Flag é essa, né, irmão?
0: Verdade. Pediram aí o Blue Savannah.
1: Atender.
0: Red Flag também. Pô, que maneiro. Deixa eu mandar um beijo aqui pra Camila Melo. Tá em Vitória, Espírito Santo, ouvindo a gente. O Tayone, taxista, em Nova Friburgo, curtindo a gente também. O Fábio Veloso tá em Leopoldina, Minas Gerais. Cristiano, ouvindo a gente em Vigário Geral no carro, valeu, irmão. Adriana e também o Nescau, lá da Vila Kennedy, curtindo também. E o Vladimir e Geral, que tá lá no Bar da Nara, no Morro do Trator, em São Gonça, curtindo também o Batidão.
1: Meu querido Marcos César, quebra tudo, meu amigo DJ Mário, só relíquia, hein? Voltou de férias acima do normal. Obrigado, valeu, irmão. Pô, carinho, monstro. Essa galera vem com a gente. Meu querido Timotinho! Pablo Gávea, aqui me ouvindo, valeu. Tamo junto, valeu, Timotinho. Pablo Gávea, rapaziada, André Barata, meu amigo de infância. Tirou onda, meu mano, tamo junto. Claudinho do Uber, passageiro aqui, só elogio, irmão. Tu é o melhor aulas. E tá dizendo que os passageiros lá estão maravilhados com as músicas, com o repertório. Bacana pra caraca esse feedback, né, Pepe? A gente gosta pra caramba, né?
0: Demais,
1: a gente se sente lisonjeado, claro.
0: Fora do normal. Muito bom.
1: Pepe!
0: Fala, DJ!
1: Ó, só te avisar que amanhã tem Samba da Quinzena, Arena RJ no Shopping Metropolitano, mais uma edição de sucesso do Samba da Quinzena. Não tem jeito, amanhã promete. Dia 10 de maio tem especial do Dia das Mães na Usqueria Cavaleira, valeu? Na comunidade da Junqueira. Lá em São João de Meriti vai ter Davizinho, Gustavinho, os DJ Juanzinho do Castelinho, Ulisses Coutinho, DJ Mário também vai estar lá em São João do Meriti, dia 10 de maio, especial do Dia das Mães, Whiskeria Junqueira na comunidade. Whiskeria Cavaleira na comunidade da Junqueira, valeu, galera? Dia 14 de maio tem Robson Braga, faz 5.0. Falar em Robson Braga hoje, o que foi aquilo, hein? Gravação do audiovisual do Robinho. Hoje não dava pra andar, Pepe.
0: Oh, que maneiro,
1: no Bosque,
0: cara,
1: da Fazenda. Mais uma promoção da nossa número 1, Rádio FM o Dia. Lá com a nossa marca. Não dava pra andar, Pepe. Foi
0: muito bom. Foi o moleque merece.
1: Fora
0: merece
1: do normal pra me chegar lá no CDJ pra me tocar um som. Mas deu tudo certo. Parabéns a todos envolvidos. Pra encerrar, dia 4 de junho, feriado, tem Vitinho ao vivo e a cor no Samba da Praça Seca, no Jacarepaguá. Tênis Clube, mais uma do meu irmão Magrones. Alô, Magrão! Vamos com tudo. Pepicão, estou de volta amanhã para fazer o funk, 4 horas da tarde. Domingo, folga de Maestro Nelsinho. Tem um vibe da FM Dia, 5 horas da tarde. 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
0: Mário, como eu sempre falo, a gente que agradece, irmão. Galerinha, beijo do Pepe, tá? Tô indo embora também, mas amanhã eu tô de volta. Às 6 da tarde, horário de Brasília, com mais uma edição do Só as Melhores, no sabadão da FM Dia. Aproveitem bastante a madrugada, vão curtir a trilha sonora da número 1 e curtam sem moderação nenhuma. DJ, tamo junto, tá, irmão?
1: Valeu!
0: Valeu, galera!

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Essa é uma das faixas do Respeita Minha História 2, disponível aqui na programação, nas plataformas digitais e no nosso canal do YouTube. Respeita!

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Prêmio Dia. Já já a gente vai trocar ideia. Eu quero saber como é que você vai estar curtindo seu final de semana. Se você está trabalhando, graças a Deus. Só prosperidade na vida do trabalhador. É sinal que tá pingando um qualquer no bolso. Não é verdade? Tô mentindo? Tô nada. Vamos fazer o nosso melhor.

programação desequilibrante. Hoje tem, ó, Gamadinho, pô, meu companheiro do supermercado, Bom Gosto junto com o Xande, um encontro explosivo no Pique Atômico. Terra Samba, Libera Geral, um classic ao vivo aqui que vai rolar. E a gente abre como? Pô, esses caras é máximo respeito. Tem que respeitar demais, porque é o Catinguelê.

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2: Então, como eu ia dizendo a todos os amigos, todo mundo que ouve FM O Dia,

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0: bichinho aí.
1: Ah, grita pra mim, grita pra Caju. Caramba, é o horário. Grita pra Caju, pra baixo, hoje aqui, pra fechar a programação do FM Dia ao vivo em altíssimo padrão. Olha, já já a gente vai trocar ideia, hein? Você vai ligar 2509-9030, pode mandar aquele áudio. Pelo zap mesmo. Veloz e Furioso, 99701-1005. Quero saber o que tá rolando no seu final de semana, como é que vai ser. Grita pra mim, já já tem muito mais na programação da número 1 do Brasil.

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2: Daquele jeitão que você já sabe, aquele alôzinho classic, o povo inteiro tá botando pra estrondar no FM Dia desde cedo, então vamos ouvir, chegou um áudiozinho aqui, vamos lá.
3: O grande dragão branco, opa! Vamos que vamos, isso, com a faca nos dentes, cheio de gases, pronto pra fazer história, sair da CLT agora do vigilante, agora rodando Uber até meio dia, uma hora chá de bebê do irmão mais novo, eita, e desce gelo. Vamos, Roberto de Campo Grande.
2: Ah, essa é a ideia. Tá certíssimo, tem mais um aqui.
4: Bom dia, Vandame. Aqui é o Teté, Vandame. Ótimo dia pros ouvintes da FM, o dia pros motoristas da Santo Antônio, todo mundo ligado aí, Vandame.
2: Tá bom,
4: da FM, o dia aí, escutando esses pagode maneiro.
2: Isso.
4: Uma ótima final de semana pra todos aí, Vandame.
2: Teté,
4: eu tô mandando um abraço pra todo mundo aí.
2: Valeu, Teté.
4: Alô, meu irmão, um abraço aí.
2: Obrigado, irmão.
4: Ótimo sábado pra vocês aí, meu irmão. Valeu,
2: obrigado,
4: um abraço.
2: Pô, isso aí, Teté é brabo demais. Tem mais um áudio aqui rapidinho, vamos lá.
5: Olá, Vandame.
2: Opa!
5: Cid Macaé.
2: Aê.
5: Um abração aí pra todos que estão ouvindo a melhor, a número um.
2: Ah, esse é brabo demais. Deixa eu mandar um alô aqui pro meu mano, Calceni de Rio Bonito, grande botafoguense. Falou que daqui a pouquinho vai pra feira, já, daqui a pouco já tá na hora. Vai derrubar uma gelada, mandou avisar que vai separar a geladinha, um copinho pra mim. O pessoal lá já separou o copo e tudo a essa hora.
6: Ô, papai! Oi. Nada de ficar pedindo cerveja no ar.
2: Eu não tô pedindo nada, o Klausenic falou que ia separar o meu copinho, né? Nem sei se tá na hora. Já pode, já tem muita gente que trabalhou a madrugada inteira e já tá, né, como? Na febre, logo de manhã cedo. Deixa eu mandar um alô aqui pro Celso Pimenta de Pilares, ele tá mandando um alô especial pro Rony, promotor do Café Pilão do Açaí Pilares. Mandando os parabéns pra ele, mandou avisar que hoje tem churrasco embaixo da linha amarela em Pilares. Galera derrubando aquela gelada e botando pra estrondar na FM o dia. Já, tem muito mais aqui na programação.

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2: E depois do Ferrugem do Suel, aquele alôzinho clássico, você tá mandando aquele zap veloz e furioso, vamos ouvir.
3: Bom dia, Vandame, aqui é Alexandre, da Barão da Praça Seca.
2: Alô, Alexandre.
3: Mandar um alô aí pro Rafael Mocego aí, vamos trabalhar, que o dinheiro não cai do céu não, hein, filhão. E aí, seu Paulo?
2: Aí, seu Paulo.
3: Negócio de ficar sentadinho no sofá vendo novela, pô. Já passou essa fase já, hein, filho?
2: E deu papo.
3: Um abraço aí, rapaziada. Bom dia aí.
2: Valeu, bom dia pra você também. É, aí, Mocego, ficou ruim pro teu lado. Tem mais um aqui, vamos ouvir.
4: Bom dia, Vandame. Bom dia. Quem tá falando é o Sérgio Cebola com S Santa Rita.
2: Alô, Cebola.
4: Sabadão, dando aquela corrida. Pra queimar os estresses, as gorduras.
2: Isso.
4: Bora. Isso. Vamos que vamos. Tá número certo. Um.
2: Vambora naquela atividade. Tô precisando também, irmão. Vambora, tem mais um aqui.
5: Bora, Vandame. Bom dia, firme dia. Bom dia, Vandame. Aqui é Valtinho, caraca, Esquadra de Ação, falando diretamente aqui da Paraíba.
2: Aí.
5: Hoje eu tô como? Com a faca nos dentes, cheio de gases, louco pra fazer história. Vandame, tu é meu, moleque. Boa. Abraço, tamo junto.
2: Sou sim. Valeu, irmão. Obrigado pela moral. Deixa eu mandar um alô aqui pras costureiras da Dimona, que estão trabalhando e botando pra estrodar no FM Dia. Alô, costureiras da Dimona. Deixa eu mandar aqui um alô pro David Richard, tá mandando alô pra todo mundo, pro Trovão, pra galera do Rio Grande do Sul e pro mundo inteiro. Tá mandando um beijo especial pra esposa dele, Ana Lúcia, mandando avisar que te ama muito, Ana Lúcia. Não dá mole, não. Pisa no coração desse homem. Pisa no coração do David Richard, que ele tá na palma da tua mão. E depois é aquele lance. É dançar pelada na sala com ele. Vambora. Já, tem muito mais aqui na programação da número 1 do Brasil.

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0: Primeiro amor pra fechar essa hora em altíssimo padrão. Aliás, que programação pra variar um pouquinho absurda. Desequilibrante, por isso que é o número 1 do Brasil, ó. Zeca Pagodinho, Jael e Rodolfo, junto com Mari Fernandes, Revelação, Mais e Mais, Gilsons, dá licença. Deixa eu botar a nossa arena aqui com mais de 50 mil pessoas aplaudindo a melhor programação do Brasil de pé, absurdo, que é isso? Nosso ataque dos sonhos. Trio Maravilha, Erickson, Fernandinho e Titico, os caras são bravos demais. Deixa eu mandar um alô aqui rapidinho, antes de partir pro retrô, pro casal vascaíno de triagem, a Jaqueline Morena e o Isaac. Tem um áudio aqui rapidinho, vamos ouvir?
1: Bom dia, Vandami. Bom dia. Silas Santana de Sepetiba.
0: Fala, Silas.
1: Mandar um alô aí pra todos vocês aí da rádio. Falar que ontem, show do Ferrugem, junto com Sorriso Maroto e Suel, foi top.
0: Foi mesmo.
1: Quem foi sabe como tava, foi. Que showzaço.
0: Foi sim.
1: E só agradecer e aproveitar esse sabadão aí e mandar um alô pra todos os ouvintes da rádio. Tamo junto.
0: Bora, valeu, irmão. Pô, foi histórico mesmo. Ontem, pô, o povo falando direto do show do Ferrugem, Sorriso Maroto aqui no Rio Centro, no Rio de Janeiro, e também teve a Ivete, né? A Ivete clareou dois eventos históricos ontem. Sexta-feira aqui, os dois com promoção exclusiva da número 1 do Brasil. Tem mais um áudio aqui só, rapidinho, vamos.
2: Bom dia, Vandame, bom dia, Tropa da Alegria, bom dia a todos da FM Dia. Que hoje seja uma manhã especial, que esse sábado nos traga alegria, paz e muita sabedoria. Quem tá falando aqui é o Carlinho de Cesarão, irmão. Que esse dia seja muito especial, que esse final de semana seja perfeito. Tamo junto.
0: Valeu, irmão, vai ser perfeito sim, sabe por quê? Porque coisas boas acontecem, você merece. E é só deixar fluir. Além disso tudo, já já tem retrô. Aí não tem como não ficar perfeito.

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1: Vambora, explodiu no Pique Atômico. 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
2: E só vai tocar Mandelão, daquele jeito que você já sabe, é só no jeitão. Só as clássicas, aquelas que marcaram a tua vida, pode anotar. Aquelas que bagunçaram, vão bagunçar de novo, porque elas voltam aqui no Retrô da FM o Dia. Por exemplo, Catinguelê. Engraçadinho, isso daí, um classic sem proporções. É ou não é verdade? Exalta Samba, Jorge Aragão. E a gente começa com Só Pra Contrariar, Um Amor Puro. Que isso, hein? Você pode dançar pelado na sala, logo de manhã cedo. Que beleza.

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0: Só os homens? Então, só os engraçadões agora. Só os homens, só os engraçadões. Eita, Rio de Janeiro!
1: Pô, rapaziada, meia Vera aqui.
0: Engraçadinha, linda assim.
1: Vamos então, todo mundo?
0: Os engraçadões e também agora?

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0: Tá Na Mente, a gente que agradece. Aliás, que programação absurda. Tá Na Mente, pra fechar a programação do Retrô em altíssimo padrão, ainda teve Skank, Balada do Amor Inabalável. Essa música é absurda também, Cara à Metade, Fundo de Quintal, Bebeto, Menina Carolina, Reinaldo junto com Leci Brandão, um encontro explosivo no Pique Atômico, Charlie Brown Jr. e muito mais. Não, tem que botar a Ariana aplaudindo de pé. Mais de 50 mil pessoas, ó, aplaudindo de pé essa programação. Eu vou te falar o seguinte, cara, não tem nada parecido com isso, não adianta, não adianta. Deixa eu mandar um alô rapidinho aqui pra Maria da Penha em São João de Meriti e também pro Sorriso de Angra dos Reis, todo mundo botando pra estrodar na FM o dia. Já já tem só as melhores aqui na número 1 do Brasil, fica ligado aí.
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0: R$9,56 no Rio.
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2: Muita coisa, minha filha. 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Vamos com tudo, hein?
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2: Ah, daquele jeitão que você já sabe, só as classificadas, Pique Libertadores a partir de agora na programação da número 1 do Brasil. Ah, e como é que eu venho, como é que eu venho, como é que eu venho? Com faca nos dentes, cheio de gases, louco pra fazer história junto com você na programação da mais ouvida do país. Não tem jeito, já vou te adiantar, você tá cansada de saber, tá cansado de saber. Essa programação é desequilibrante, né? Já vamos trocar ideia. Quero saber o que vai rolar no seu final de semana. Seu final de semana tá só começando. Diz aí como é que vai ser. Tá trabalhando, graças a Deus. Vai derrubar uma gelada? Já pode? Esse horário? Já pode? 10 horas da manhã, horário de Brasília? Já pode derrubar? Ah, não.
3: Ô, papai!
2: O quê?
3: Nada de ficar pedindo cerveja no ar.
2: Eu não tô fazendo nada disso. Tô só perguntando. Só perguntando. Perguntar não ofende. A gente começa muito bem, ó. Raça Negra, te quero comigo. Eu quero muito você comigo.

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2: Essa é uma das minhas preferidas. Olha a fonte. O céu. Explica.

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2: Pode vir mais pertinho, entendeu? Ela disse que eu nunca dancei com ela, dessa vez eu vou dançar.

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2: E depois do pagode restaura, aquele alôzinho classic pra você que tá ligado na número 1 do Brasil. Tem um áudio aqui, vamos ouvir.
3: Fala, Bandame, muito bom dia. Quem bom tá dia, falando, mano, é o Rafael Xuxa, do 953 da Pavuna, da Fúria Jovem do Botafogo. Aê. Ó, vou mandar um alôzão pro meu filhão Nicolas Pituco, pro meu filhão Gustavo, pro meu parceiro Bruno Devagar, do Jacaré.
2: Tá,
3: pra minha namorada Bianca da Pavuna. E ó, Bianca, hoje só vai dar fogão, valeu?
2: Quiser,
3: tamo
2: irmão.
3: Junto.
2: Valeu, irmão, já tô com a peita do fogão aqui. Você que tá assistindo o Pique Televisão tá vendo. Já saio daqui direto pro Nilton. Deixa eu mandar um alô aqui pro Rony Freitas em Três Rios. Tá sempre ligado aqui com a gente. Tem mais um áudio aqui, vamos ouvir.
4: Fala, Vandame. Fala. Aqui é o Alex do Perfume do Parque Fluminense, meu parceiro. Tá, manda alô de responsa aí pra geral aqui, ó. Praça do Rodo, Garibaldi, Morro da Cruz, São Bento, Vila Valqueire. Valeu? Claro. E aqui pro depósito de gelo aqui, ó, do Agenor, no Parque Fluminense.
2: Alô,
4: melhor gelo de cubo da Baixada.
2: Ai, o melhor
4: é nós.
2: A produção do gelo em cubo do Agenor tá boa. Tem mais um áudio aqui, vamos ouvir, vamos ouvir.
5: Fala, Vandame. Opa. Bom dia. Aqui é Jéssica do Meia.
2: Ô, Jéssica.
5: A boa do final de semana, em especial, que é o meu aniversário, comemorar hoje com a família. Mais tarde, se Deus quiser, quem sabe ir no show da Shakira. E celebrar a vida com a graça de Deus. Nossa. Um ótimo final de semana, um ótimo sábado. Beijos, tchau, tchau.
2: Tchau, parabéns, tudo de bom na sua vida, só prosperidade. Comemore bastante o seu dia. Em casa, no show da Shakira. Por falar em show da Shakira, a Isabelle, a Márcia Cruz e o Tarcísio vieram de Vila Velha essa semana pro Rio de Janeiro. Foram ontem na Ivete Sangalo, clareou. Estiveram lá, conferiram tudo de perto, curtiram toda a promoção da FM Dia e hoje falaram que também vão lá na Shakira em Copacabana. Tem mais um áudio aqui, vamos ouvir.
6: Bom dia, Vandame. Bom dia, Vandame. Bom dia, FM Dia. Aqui quem eles falam, Cacau Santa Cruz, passando aqui pra desejar um ótimo sábado pra todos nós.
2: Você
6: abraço, Cacau Santa Cruz. Cadê o Francinha, hein? Tamo junto, Vandame.
2: Ô, Cacau, Francinha tá ouvindo a gente, com certeza. Ele sente muito a sua falta quando você não manda aquela beijoca pra ele. Então, Cacau Santa Cruz, não esqueci, Francinha tá ouvindo aquela beijoca do Cacau Santa Cruz no Francinha. Deixa eu mandar um alô aqui pro Ian, flamenguista de Manaus, já tá derrubando aquela gelada firme e forte. Valeu, Ian, obrigado. Já separou o copinho pro papaizinho aqui. Tem mais um áudio, rapidinho, vamos lá. Ah, não, rapaz. Isso daqui é uma doideira. É uma doideira. Não sei se você já ouviu falar, já deve estar por dentro com certeza, dos grupos de WhatsApp que só podem assobiar, né? A pessoa não pode fazer outra coisa. Não pode falar oi, dar boa tarde, mandar corrente, não. Só vale assobio. Aí olha isso aqui, cara. Começamos a receber isso, ó. Aqui. É. Aqui. Mais um. Cara, eu perdi meia hora ouvindo só assobio. Olha que coisa de maluco, ó. Meu irmão, olha, eu vou te dizer, eu não mereço isso não. Aí continuaram mandando. Parece que ele tá chamando o cachorro, né? Bora, vamos curtir que seu final de semana tá só começando.
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0: acho essa música absurda. Rod Melim, Marcelo Falcão, Maré de Sorte. Eu tô na minha Maré de Sorte, que você tá junto comigo na programação da Número 1 do Brasil, rapidinho. Não terminou não, já tem muito mais. Aqui só as melhores na Número 1, Pique Libertadores, só as classificadas. Deixa eu mandar um alô pra minha amiga professora Camila Cristal, junto com a tropa do Cristal Reboque, todo mundo botando pra estrondar no FM Dia. E um alô que chegou um áudio aqui, rapidinho, vamos botar pra ouvir.
1: Bom dia, Vandaime!
0: Bom dia!
1: Quindoba do Moquetá de Nova Iguaçu na voz, queria mandar um alô pra Geraldo, bairro do Sete, Geraldo sendo de Nova Iguaçu, e desejar um sabadão maravilhoso para todos. Isso. Vamos que vamos, FM, o dia da alegria!
0: Isso, vambora, é isso aí mesmo, um sabadão maravilhoso pra todo mundo, e é o que já está acontecendo!
2: Não sabe não, hein? Já tem muito mais na Número 1!

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2: E depois do Bruninho, aquele alôzinho classic, mandar um alô aqui pra Claudinha de Belfor Roxo, o Edinaldo Ribeiro, Diego Souza gostou aqui dos áudios que eu coloquei pro grupo, que agora o pessoal fica assobiando, uns assobiam normal, outros ficam imitando passarinho, coisa de maluco, meu irmão, não mereço isso não. Deixa eu mandar um alô aqui, ó, pro... A Márcia, aliás, tá mandando um alô pro padrasto dela, o Valnei, diz que a mãe dela colocou ele pra limpar o ventilador hoje. Tá certo, o irmão dela, o Tuca, que tá colocando areia na obra, tá certo. Tinha um áudio aqui, vamos ouvir aqui o áudio que chegou.
3: Bom dia, Vandame. Bom dia, aqui é o Marcos Fera de São Gonçalo, Monjolos.
2: Isso,
3: já estou aqui, já acharam o pano já. Vou mandar um copinho pra você de cerveja.
2: Por que não vai?
3: Mas aí sua filha fica te atrapalhando, então deixa quieto.
2: Não. Peraí. Pode botar aquela cervejinha. Ah, não. Papaizinho merece derrubar a gelada hoje. Tá um calor do raio laser. Ah,
4: ô, papai.
2: Lá vem.
4: Nada de ficar pedindo cerveja no ar.
2: Alivia, meu. Só um copinho, né? Pô, não. Papai merece. Mandar também um alô aqui, ó. Sandrinho Malvadeza. Falou que é o piloto mais brabo de Portugal. Tem mais um áudio aqui. Vamos ouvir.
5: Bom dia, meu nobre amigo Vandame. Saudações, Botafoguense.
2: Tamo junto.
5: Vandame, manda um alô pra mim aí, pô. É ver hoje completando 50 aninhos, cara.
2: Parabéns.
5: Hoje tem um pagodão lá tarde, lá no Trilho do Gaúcho, lá na ilha.
2: Aí sim.
5: Valeu, meu amigão. É o amigo Carlão de Irajá. Sem ouvir você não dá pra ficar, não, padre.
2: Ah, valeu.
5: Hoje eu vou dançar pelado.
2: Tá. Ui. Certo. Ah, vai dançar pelado na sala mesmo, que hoje em dia tá pedindo. Mandar um alô aqui pro Leonardo de Sergipe, curtindo a gente no PIC Televisão, tudo com imagens, através do aplicativo. Tem mais um áudio aqui.
6: Bom dia, Vandame. Aqui é o Marcinho do Parque São José, hein? Saudações, Botafoguense. Acordei agora nesse pique aí, entendeu? Pensei que hoje era domingo, hoje é sábado, vou ter que trabalhar, porra. Mas vamos que vamos, hein?
2: Tá tudo certo, ué. Vai fazer o quê? Trabalha, graças a Deus, só prosperidade. Mais um áudio aqui, vamos lá.
7: Bom dia, Vandame. Bom dia, Fê, meu dia.
2: Bom dia.
7: Aqui é Tânia Regina. Quero mandar um beijo gostoso pro meu neto Pedro Henrique, pro meus filhos Tayane e Guto. E um beijo para você. Um ótimo final de semana para nós. Que Deus nos abençoe, nos dê paz e saúde.
2: Se Deus beijo. Quiser, para todos nós. Amém. Mais um só.
8: Fala, Vandame. Aqui é o PA de Acari. Quero mandar aí um alô para todos os ouvintes da Alegria que Radia.
2: Isso.
8: E para todas comunidade do nosso Rio de Janeiro, que eu sei que tá ligadinho na melhor FM o dia. Valeu.
2: Tá suave, morador. Vambora aqui, ó. Ah, eu gosto dessas histórias de superação de pessoas que estavam desacreditadas no amor. É o caso da Daniela e do Gustavo em Angra dos Reis. Estavam os dois, vou até mudar a trilha, vou puxar a Madonna aqui da sequência só lovezinho. Estavam os dois completamente arrombados pela vida, desacreditados numa relação séria, num relacionamento que trouxesse felicidade, até eles se encontrarem. Agora, Daniela e Gustavo estão juntos, felizes da vida em Angra, comendo aquele peixinho. Toma peixinho, come o rabo do peixinho, não como o rabo do peixinho. Eu gosto do filézinho, não toma o filézinho aqui do peixinho. Ah, valeu, Daniela, valeu, Gustavo, daquele jeitão que vocês já sabem.
1: A vibe de hoje tá como, Vandame?
2: Hoje eu tô com a faca nos dentes, hein? Cheio de gases.

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0: Rodriguinho de nada, a gente que agradece. Rodriguinho, pra fechar a programação das melhores em altíssimo padrão. Ó, o homem aí, ó.
1: Ô, Vaname! Grita pra mim!
0: E aí, orelha?
1: E aí, tá tudo dominado, Van?
0: Tranquilidade, marolando a vida tranquilamente.
1: Marolando a vida, como sempre. Hoje vamos dominar essa tarde aqui na FM o Dia, meu irmão.
0: Bora, porque a gente tá ainda. Pode ser, a gente tá no meio do feriadão.
1: No meio do feriadão. Minha voz tá até tá dormindo ainda. Vou ter que fazer um exercício ali.
0: Acalmar ela com chá de boldo.
1: Ah, mas eu prefiro o chá, que é pra relaxar. Pelo amor de Deus. E é isso, gente. Tem tanta coisa boa nesse sábado, ó. E o Rio tá um esculacho, hein?
0: Calor do raio laser.
1: Calor do raio laser, um vulco-vulco. Aqui também já tá dando movimento. Você imagina a Zona Sul por causa da Shakira. Shakira em Rio.
0: Você sabe que teve uma galera... Aliás, durante a semana, aconteceu a mesma coisa. Agora que eu me liguei. Veio uma galera... Não lembro de onde vieram.
1: Visitar.
0: Justamente pro Ivete, pra Ivete Clarion ontem.
1: Bombou.
0: E hoje Shakira.
1: Nossa senhora, quem veio, meu irmão? O que tem de turista nesta cidade não está no GB. Venham mais.
0: Bom, eu já tô com a pinta do fogão, saio daqui direto para o Newton.
1: Glorioso, sofredor, então, guerreiro, sofrido, mas guerreiro, igual mãe loura.
0: Tem que ser, meu irmão, na fase difícil que a gente conhece quem é quem.
1: Eu tiro a onda.
0: Tô lá na Leste Inferior e amanhã eu tô de volta aqui às 6 horas da manhã, graças a Deus.
1: Que horas vai rolar? Que horas vai rolar?
0: Jogo? É. 4 horas.
1: 4 horas? 4 horas, mas eu te mas se você for assistir, continua, baixa a sua televisão e no vai mundo. Ouvindo aqui FM o Dia.
0: Exatamente.
1: Mas vou torcer por você, fala. Vou por torcer
0: favor,
1: por ti.
0: Deixa a televisão no mudo e o áudio aqui
1: na
0: número 4.
1: Ele tá animado mesmo, vem de camisa, vem com a peita dele.
0: Jeito, pano, né? Essa peita já daqui saiu direto. Valeu, até amanhã.
1: Beijo, galera.
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0: /56 no Rio.
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0: Bora!
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0: Oba! Tá começando É no Pagode aqui na FM o dia. Eu amo É no Pagode, meu irmão. Só quem manda muito bem mesmo entra aqui no É no Pagode. Somos faixa preta, não adianta. E é isso. E aí, tá fazendo o que de bom? Tá curtindo uma praiana? Tá curtindo um churrasquinho? Tá em casa de bobeira de repente? Tá na piscininha, numa laje? Preparando o rango? Aí você tirou onda. Aí vai, estala uma, finge que não, né, nada tá acontecendo. Vai lá, continua fazendo ranguinho, comidinha. Caraca, inclusive eu vi uma lasanha agora mais cedo. Tava fazendo num programa, é de casa lá da Globo. Que eu, meu irmão, vim pra rádio salivando. Que lasanha maravilhosa, nossa senhora. Mas é isso, aproveite seu sábado e aproveite com moderação. Mas aproveite ouvindo a FM o dia, que a programação sábado aqui é um esculacho de bom. Agora chega, poucas ideias, bora de música. E ó, se quiser alô, vai lá no WhatsApp, daqui a pouquinho eu vou fortalecer. 99701-1005. Tô lá no Instagram também, pode mandar mensagem lá no enviar mensagem. Você me acha lá no Insta, no arroba orelhinha. Vai lá que daqui a pouquinho eu fortaleço. Agora aumenta o volume e, por favor, né, respeita a minha história.
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4: Essa mensagem eu vou mandar pra quem é solteiro e pra quem é comprometido. Se por um acaso tiver algum casal brigando, não se meta. Chama a segurança, mas não se meta. Porque em briga de marido e mulher não se mete a colher. Se por um acaso tiver um fofoqueiro de plantão aí na plateia, que gosta de fazer fofoca da vida dos outros, vai arrumar um corpo pra satisfazer a sua vontade e deixa a vida dos outros em paz. Na igreja o pastor expulsa coisa ruim. Aqui o revelação expulsa o fofoqueiro de plantão e o invejoso. Todo mundo com a mão assim, vamos lá. Com a mão assim. Quem não fizer vai dançar. Alô, que bancada. Deixa essa gente pra lá. Ninguém vai meter a colher. Deixa essa gente pra lá, vamos lá.

deixa acontecer. Alô, que boca! Nosso caso vai. Ih, babou. Tá aí, ó.

0: gosto muito, hein? Alô, Nikit! Intimistas! Aqui na FM o Dia, meus parceiros. Fechando bem, mais uma edição do É no Pagode. Gente, quando eu falo, é porque é de verdade mesmo. Eu falei que tava bom? Tava bom demais. Além da conta, teve Clariô e Marquinhos Sensação, Xande de Pilares, Molejão e Bom Gosto, Revelação. Nossa Senhora, gente, muita coisa boa aqui na FM o Dia. É isso. É no Pagode, a qualquer momento tem mais. Se aproveita, pode mandar o seu alô. Vai lá no Instagram, pode ser no WhatsApp, tô pegando uns alôs lá. Vai lá no 997011005 lá no Instagram. Você me acha lá, arroba orelhinha, e vai no arroba FM o Dia. Mas se quiser alô, vai no arroba orelhinha que daqui a pouquinho eu fortaleço. Falando em alô!
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0: Mandar um alô pro Batoré Anderson Ferreira, que tá assistindo a gente. Tamo junto, meu irmão. Forte beijo, forte abraço e tamo junto. O lá de Cascavel, lá no Paraná, e a esposa dele, Fabi, fazendo um ranguinho aí, né, Fabi? É, tomando uma geladinha. Batoré Anderson Ferreira, obrigado. Josi Silva, Josi, um beijo pra você. Aninha Rosa, oi, Aninha, você tá bem? Olha aí, folguinha na praia com direito à ressaca. Aí eu te entendo, Aninha. Aproveita. Já dá um tibum, já que já melhora tudo. Cris Severo também tá aqui. De Alegrete, lá no Rio Grande do Sul. Mas quem? Tem o Anderson. Anderson Moreira, de Piabetá. Val Carvalho, de Brasília. Aí, Val, um beijo pra você. Um beijo pra galera de Brasília. Ivonete, lá do Engenho da Rainha, flamenguista. Alexandre Gonçalves e Luciane, sabe da onde? De Arraial. Um abraço pra galera lá de Arraial, a galera da região dos Lagos, Cabo Frio, Saquarema, São Pedro, Iguaba, Búzios! Ô, oh, que saudade, amo Búzios. Obrigado aí, geral, que tá ouvindo FM o Dia. E FM o Dia bombando em todos os lugares. Esquece! Inclusive, deixa eu pegar aqui só pra fechar bonito. Cara, tem muito alô, vocês são sinistros, hein? Vocês são sinistros, vocês não param. Oh, é, Antoniette Marinho, lá do Grajaú, pediu uma música aqui do Menos é Mais. Um alô pra Laís Bronze, da Palmeirinha, tá lá pegando uma marquinha. Que isso, Laís? Aproveitando o solzinho, né? Ai, tá certa, tá errada não. Cabo Castro, lá de Madureira. Abração, rapaziada. Valeu, Castro. Enfim, depois eu mando mais. Fica aí, paradinha muito rápida e já já tem mais aqui, né?

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0: Coração, magoou aqui na FM o dia. Alô, Jonathan, tamo junto, Mamute. Ó, fica aí que já já tem muito mais. Rapidinho!
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7: MC Coringa.
0: Meu povo, hoje a parada aqui é com ele. É o hitmaker do funk carioca, MC Coringa. Esse brabo tá aqui com a gente. Vai, Coringão, tá bem, meu irmão?
8: Ah, como não? Aí sim.
0: Então vambora, compadre. Manhã ou noite, Coringa?
8: Manhã, que é a oportunidade que a gente tem de agradecer a Deus por mais um dia.
0: Funk raiz ou funk com afrobeat?
8: O funk raiz, porque é ele que vai dar origem ao funk com afrobeat.
0: Pra me provocar ou a mais linda do bairro?
8: Pra me provocar pelas bênçãos que ela já me deu.
0: Casamento ou baile de favela, Coringa?
8: Baile de favela, onde nasce tudo, né?
0: Palco favela do Rock in Rio ou Festival Brasil no Japão?
8: Palco favela.
0: Remix com Dennis e Jay ou feat com Matheus e Cauã?
8: Remix com Dennis e Jay.
0: Hino do Flamengo ou Grito da Nação?
8: O hino do Flamengo.
0: Então é isso, irmão. Gostei de ver que não fugiu de nenhuma. Tu é resenha mesmo.
8: Que isso, tamo junto, ó. Meu dia, pô, já me sinto em casa, então obrigado pelo carinho de sempre. Tamo
0: junto. Volte sempre!
8: Vai.

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2: Bora! Pode aumentar o volume porque simplesmente está começando o Back to Brasil pra dar aquela moral no seu final de semana. Boa tarde, Bacalhau.
4: Boa tarde, cara, porque eu não tenho aqui, o Nelsinho com certeza tem. Ia botar aquela vinheta. Aleluia, aleluia.
2: Não meta essa.
4: Rapaz, o cara não trabalha nunca final de semana, cara.
2: Pelas minhas contas, é o oitavo sábado seguido que eu trabalho.
4: Que você não vem, né?
2: Que eu trabalho, que eu trabalho. Olha, caô, Baca.
4: Ó,
2: ele, vovó.
4: Começando o Back to Brasil. A partir de agora, você vai nas três arrobas que eu vou te falar. Tem que adicionar a gente, que isso. A galera não tá adicionando, não adiciona, tem alô nem repouso.
2: Isso, fortalece. Hein?
4: É, arroba FM O Dia, mas foca nesses dois aqui, ó, arroba Orelhinha.
2: Sou eu.
4: E arroba DJ Bacalhau, beleza? Marca a gente. Manda mensagem de áudio lá no 21 99701 1005.
2: Isso, daqui a pouquinho, de repente, vai entrar o seu áudio no ar. Na moral de cria aqui, né, FM
4: Moral de cria.
2: Mas o áudio curtinho, tá 10, 12, 15 segundos no máximo pra dar oportunidade.
4: A galera quer fazer um testamento, isso, né, podcast.
2: Isso, aí deixa pra um outro dia. Mas é isso, chega tudo pro lado, se tava bom, vai ficar ainda melhor.
4: Vamos embora?
2: Bacalhau, bora amassar, meu irmão.
4: Vambora, aumenta o Back to Brasil!
2: Ai, papai!
5: Sabe, imperador.

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2: Que isso? Ainda falou a data aí, ó.
3: Caraca, é antiga, meu irmão. Cerveja e Cia, lembra da Cerveja e Cia?
2: Como não lembro,
3: rapaz, Cerveja e Cia era um dos melhores eventos que rolava aqui no Rio de Janeiro.
2: Nossa, e eu já cheguei a apresentar, inclusive, alguns na época lá da Pan e tal.
3: Maneira.
2: Era New Quality, não? Era
3: New Quality.
2: Era New Quality? New Quality. Oh, Eduardo New Quality, a galera já... Ó, oh, rapaz, a gente já fez tanta coisa junto.
3: Naquela
2: época tinha muita coisa. Imagina, você, ainda mais você que era do nicho, do seu nicho já na época, né?
3: Pô, lá no Pia Mauá, tinha Bom Fim de Semana.
2: Nossa Senhora, Bacalhau, Bom Fim de Semana, meu Deus do céu. Ai, se pudesse voltar no tempo pra lembrar essas micaretinhas.
3: Bons tempos, né? Bons tempos. Aquela trivelinha, maneira.
2: Nossa Senhora, Deus do céu.
3: Manda um abraço aí pro meu primão Bruno Calçola, valeu, Calçola.
2: Olha ele aí,
3: Calçola. O Nado lá da Choperia do Nado e o Leozinho estão ligados. Hoje estão... de ressaca de ontem, fazendo churrasquinho, tomando um gelinho.
2: Feriado. Ó, viveu, né?
3: Daniele, Bibiu e Andréia lá no bistrô da Dani. É a quentinha das gordinhas. Ó, Sandrinho Gritaria tá na correria. Tá trabalhando de Uber essa hora, mas tá ligado aqui no Back to Brasil, no PIC TV, no carro. É o Flamóvel. O carro dele é todo... Mano, sério.
2: É mesmo,
3: eu não sei como pega passageiro de outro time. O carro é todo estilizado do Flamengo. O banco com o símbolo do Flamengo. Tem aquele cavalinho.
2: Irado, hein? Só que assim, né? O vascaíno, de repente, Raiz vai olhar e falar: não, irmão, vou cancelar. Pode seguir aí tua viagem aí. Fica à vontade. Igual um parceiro também que plotou, botou tudo lá, botou igual o carro do Senna. Famoso Paolo.
3: Maneiro.
2: É, tem um número e tal, carro vermelho, cheio mesmo, tô olhando assim, cara, o carro todo cheio de caô, tunado, valeu, Paolo, tamo junto, italiano.
3: Aí, Paulo, tava vendo o vídeo aqui do Pulga.
2: Ah, o Pulga. O
3: Nelson botou.
2: Pulga barriguinha. Pulga sangue bom. Só dançando lá no vídeo do Nelson. Vai lá na arroba DJ Nelson, que ele postou lá um vídeo agora, só com um clássico lá pra você escolher, né?
3: Isso, tem áudio aí?
2: Tem. Que tal botar moral de cria? Bora, Baca?
3: Bora!
2: Então chegou a hora.
4: Boa tarde, Orelha. Boa tarde a todos. Aqui quem fala aqui é o Preto de Vila de Cava. Orelha, seu primeiro ouvinte ao vivo.
2: Valeu, mano.
4: Mandar um abraço pra rapaziada de Vila de Cava, meus primos de Bom Jesus, Tabapuana. Pra vocês da rádio aí. Toca qualquer uma aí de Companhia do Pagode ao vivo que eu sei que tem. Um abraço, fui, bom feriado.
2: Daqui a pouco.
5: Eles traçam geral. É o Didi, o Orelhinho, o Bacalhau. Alô, FM, o dia. Aqui é professor do Miriambi. Manda um alô pra minha filha Rafinha. Fala aí, filha.
6: Oi, FM, o dia.
5: Tamo junto.
6: Tamo junto, Badóis.
2: Badóis.
7: Alô, FM, o dia. Aqui é o Anderson Mingão. Quero mandar um grande alô aí pra geral de Mesquita. Geral de Santa Terezinha. Especialmente pra minha esposa Jéssica, Marcela.
3: Esse tá dormindo.
7: Todo mundo aí.
2: Vou dar uma acelerada.
8: Boa tarde, dia, boa tarde. Manda um alô aí pra Alice da Obra. Aquele moral de cria pra Alice da Obra. Aqui da rua Iguaçu do Jardim Botânico. Valeu, obrigado. Tamo junto, sábado.
9: Fala, Bacalhau.
3: Opa.
9: Fala, Orelhinha. Grande Norival.
2: E qual foi?
9: Rapaz, o que aconteceu? Orelhinha trabalhando hoje. Caraca, ele quer estragar o show da Shakira pra com chuva, mas não é possível. Rodrigo de Bangu.
2: Estragar o show da Shakira.
10: Boa tarde, Orelhinha. Boa tarde, Judaca. Aqui é André Vieira do Rio do Ouro. Orelhinha, tô gostando de ver. Quebrou a maldição mesmo da chuva, hein? Olha o solzão. Tô até aproveitando. Tá eu e meu marido Rude. Beijo.
3: Tá vendo aí, Norival?
2: Beijo,
3: ó, manda um abraço pro Michael Job.
2: Grande Michael.
3: Tá ligado aqui, ó.
2: O Michael tá pra frente, que... filho. Ontem ele postou lá com. Um peção lá, meu filho.
3: É, ele dando um beijo no
2: meu lá agora. Mas enfim, que ó, é isso, moleque?
3: E o magrão lá do Caxambi, vascaíno roxo, tá ligado aqui na gente. O break?
2: Vamos, ó. Inclusive, se você quiser mandar o seu alô, dá tempo ainda. Vai lá no Instagram, monta lá, arroba DJ Bacalhau.
3: Eu.
2: E arroba Orelhinha. Você acha a gente, adiciona aí. E um alô especial, meu parceiro Guilherme. Alô, Gui! Gui Tavares tá lá simplesmente em Saquarema. Tá de play aí, né, compadre? Um alô aí pro Lucas, Emily, Ellen. Beijo, meu parceiro, tamo juntão. Fica aí que já a gente volta com mais Back to Brasil aqui na FM Dia.
3: Bora.
2: Certo, Baca?
3: Certo!
2: Pera aí!
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2: Vai. É o Back to Brasil aqui no FM, o dia esquentando ainda mais o seu sábado pós-feriadão aqui no FM, o dia. Bom demais, bacana.
3: Ó, terminando aí com o Bel Marques, que sentimos sua falta lá na corrida, 100% você.
2: Ah, rolou a corrida.
3: Foi
2: lá,
3: a Adrianinha,
2: né?
3: Vivi, cara, Branco, geral, Tenório, geral, Cadu, Biancuda, todo mundo correu.
2: Eu vi, meu irmão.
3: Deborinha.
2: Eu falei, numa próxima agora, acordar 4 horas da manhã pra correr, aí é dolorido. Tem que ter muita disposição, mas quem sabe num night run... Porque rola corrida noturna também. Falei pra eles. Então, na próxima, quando for corrida noturna.
3: Mas a
2: noite,
3: do Bel é só de manhã cedo.
2: Só de manhã, né? É. Caraca, aí depois eu vi, olhei, o tava show, lotado o show.
3: 15
2: rolando.
3: Mil pessoas.
2: Aí eu falei que se tiver essa night run, e quando termina o povo ganha sanduíche, ganha banana e tal, pra fadiga, eu vou falar. Quando acabar a minha night run, eu já quero o meu copinho lá na frente.
3: Mas já tinha lá.
2: E deixa lá.
3: Tinha uma área VIP assim, lá pra gente lá.
2: Já corri, aí depois pode beber.
3: Ó, manda um abraço aí pro meu parceiro Pedro Fu. Tá ligado, Fu?
2: Valeu, Pedro!
3: Eu tô no erro com o Pedro Fu.
2: Grande Fu, grande Fu.
3: Fu, vai estar tudo certo, rapaz. Beijo. Ó, Império das Bebidas e a galera do Narguilê lá do Jacaré. Tão ligado, Michel do Jaca. Todo mundo ligado. Pô, me deram um presente, me deixaram fortão, mano.
2: Presente do Jaca?
3: Não. Ah, não é aquele teu palha, não.
2: Eu já lembrei do meu áudio. Então, uma vez eu comprei, que eu falei, era palha.
3: Ele me deu um narguilê galáctico.
2: Ah, entendi. Mano. Então explica pros ouvintes, porque sei lá, né?
3: Não, aquele teu do balão não dá. Não.
2: Foi palha. Ouvinte, gente. Foi ouvinte. Palha. Não foi eu, não, hein?
3: Orelha, lembrando que hoje tem Arena Carioca lá na BR Lounge, ali na Nova Brasília, com o Grupo Monastral Mais à Vontade. Hoje também tem baile do Egito, confirmadíssimo baile do Egito lá no Chapadão com o Nego da Moé. Vamos invadir o Chapadão hoje, não tem jeito. Ó, amanhã tem Flavipes lá em Laranjal, em São Gonçalo, com a resenha do John, Sandrin Gritaria e eu fazendo Back to Brasil. Quinta-feira tem Flavipes também com Sandrin Gritaria e eu. Dia segunda-feira tem resenha Pagode Chinelo com Balaco Baco e RJ. Sexta-feira, aquela clássica, Gelindo Nado lá em Higienópolis, com Grupo Astral e DJ Daniel. E dia 9 tem Bom Astral Mais à Vontade, convidando Thiago Soares lá na Arena Carioca, na BR Lounge. Lá na Itaoca, na Nova Brasília. Vou ficando por aqui, amanhã tem mais Back to Brasil.
2: É isso.
3: 2 da tarde. Orelha!
2: E aí, irmão?
3: Lili cantou.
2: Lili cantou pra você, porque eu continuo aqui. Um beijo pra Solange Brito, que eu vi aqui, que mandou mensagem. Tem várias mensagens, mas daqui a pouquinho eu vou mandar mais alô pra galera que tá ouvindo FM Dia. Então é isso. Como ele já falou, amanhã à tarde tem mais Back to Brasil com ele, DJ Vida Rasa, 442, molezinha, bacalhau. Tamo junto, irmão!
3: Valeu, Arena!
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2: Bora que começou. Só as melhores da FM O Dia. Não vou ficar falando muito não. Eu sei que vocês querem música boa, então toma, toma. Vai tomando aí. Qual o nome da música?
5: Mega Sena é o nome da música e essa daqui é mais um sucesso.
2: Aí sim, mas ó, não vou dar spoiler não, mas curte aí pra começar.

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2: A gente tá na FM o dia e funk. Olha ele aí, DJ Mário.
3: Ó, eu quero brigar com quem falar. Alô, Tubarão, alô, tá meu Tô Nelsinho, Márcio Nelsinho. Que falar que a orelha não trabalha sábado de sol. Aí. Eu vou brigar, hein? Ó, o cara aí de novo aí.
2: E o tempo tá bom, né, Mário?
3: Muito bom, muito.
2: Então não vem com essa, não. Para de caô. Ó, aproveita aí, começou o furduncinho. Vai, vai, vai. Aí, na moral, essa trilha aqui. Olha isso. É isso, esse é o clima do sábado aqui na FM o Dia. Aproveita, manda seu alô no WhatsApp. Vai lá, daqui a pouquinho a gente dá moral pra galera que tá no WhatsApp no 99701-1005. E ó, pode ir no Instagram, adiciona a gente aí, arroba DJ Mário Almeida, arroba Orelhinha e arroba FM o Dia. Mas, se for pedir o alô, vai no arroba DJ Mário Almeida e no arroba Orelhinha, que daqui a pouquinho eu fortaleço o alô. Falando em alô, tem vários alôs aqui já no coach, preparados, pendurados. Já eu vou liberar esses alôs aí, mandar o alô pra galera que tá pedindo alô no sabadão. Certo, meu amigo Mário?
3: Certo.
2: Tá tudo bem com você, irmão?
3: Maravilhosamente bem.
2: Coração acelerado, pelo seu time, pouquinho.
3: Glorioso.
2: Pode aumentar o volume que DJ Mário tá aqui hoje pra esculachar no funk. Vambora, meu irmão. Vai que é tua. Solta o preso, delegado. Aí sim, hein? Hoje já começou pra frente. A gente tá na FM o dia.
3: E foi!

0: DJ Mario amassando no seu sábado aqui na FM o Dia. Ai, que funk é esse, filho? Aí a sede começa a vir? Aí a culpa é de quem? A culpa é do DJ. Ô, Mário, tem alô, irmão? Quer mandar alô?
1: Hoje é aniversário da Duda. Tá ô, tendo Dudinha. Aqui aquele buffet do churrasco do Tuba.
0: Maneiro!
1: Tudo na conta do Dyer, valeu?
0: Valeu,
1: e da
0: Duda.
1: Val.
0: Aproveita, Tutuba!
1: Alô, Tuba!
0: Beijo, Bruninho. Um beijo pra galera que tá lá só curtindo também. Curtindo o churrasco do Tuba, né? Aí é esculacho. Aí palestrou. Um alô pra Luciana de Niterói que tá ouvindo a FM o Dia. Um beijo, Lu. Obrigado aí sempre pela audiência. Meu parceiro Ricardo também tá na área. Ricardo Bastos. Tá lá com a família em Búzios. Tomando a cervejinha na Praiana. Um alô pra Giovana e Gláucia. Tamo junto, gente. Mas quem? O Pedro Maia tá na área. Valeu, Pedro. Rafael Saldanha, tricolor, sangue bom. Tamo junto, irmão. Daiane Alves também tá na área. Daiane, pô, manda um alô aí, tá mandado. Bruno Ramos de Lima. Mas quem? Ariane Beck, que tá ouvindo também. Mas quem? Micaela, pro Alan. Geral que tá trabalhando aí também no sabadão. Um beijo pra galera de Petrópolis. A galera de Petrópolis também tá sempre sintonizada aí, ó. Eliana e Pedro, direto de São Luís do Maranhão.
1: Alô, Maranhão.
0: Olha que beleza. Jorge Salvador Dias, também na sintonia. Um alô pra galera de Manaus, olha aí.
1: Alô, Manaus.
0: Galera do Birosca Drive Epton lá na correria, ouvindo. É isso, Darlan Nunes, valeu Darlan, forte abraço. Reizinho de Sepetiba, tem Silas também de lá de Sepetiba. Renata Souza, de Santa Margarida, curtindo junto com o esposo Marquinho. Irmão, eu vou te falar, Everaldo do Bar dos Cria lá no Tuiuti explodiu, Mário.
1: Ó, Tubarão mandou uma foto pra você.
0: Aí, Tubarão.
1: Você trabalhando sábado, o que aconteceu?
0: Ó, o tempo virando. Ô, Tubarão, na moral.
1: Tubarão vale nada, cara.
0: Vem fazer o programa sábado, Tubarão. Você para de caô, hein? Ficar cornetando os amigos, mas deixa ele. O senhor tá guardado.
1: Ó, sabe quem tá mandando alô também pra gente, quem, irmão? Mano? Daiane Gonzalez, diretamente de Miami.
0: Ô, Daiane!
1: Alô, tá no carro, beijo. Tá indo trabalhar. Ela só ouve FM o Dia, não tem jeito.
0: É isso, um dos shapes mais lindos de Miami.
1: Valeu!
0: De South Beach.
1: Alô, maravilhosa!
0: Respeita! É isso, ó. Fica aí que já tem mais DJ Mario ao vivo aqui na FM o Dia, depois do intervalo. Certo, Mariola?
1: Certo!
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3: Deixa o corpo balançar, vai, vai, vai. DJ Mario no funk aqui na FM o Dia. Quebrando tudo como sempre, Mario. Aulas, irmão. Ô, Mariola.
0: Meu querido Claudinho do Uber aqui tá dizendo que tá no Uber lá no Lava Jato lá.
3: Valeu, ele fazendo... Claudinho.
0: Alô, beijinho, valeu do Uber aí. FM o Dia nas alturas aqui no Lava Jato, geral dançando. Pô, valeu, a gente só agradece.
3: Obrigado pela
0: Marco aula. César, Natália Pagano, Comida Ponto Certo e o Quarteto da Alegria, Marta Felices e Evinha. Tá sumida, Evinha?
3: Ô, Evinha, beijo pra você, sua linda. Tem agenda, Mário?
0: Tem sim, hoje tem Samba da Quinzena na Arena RJ, Shopping Metropolitano, Barra da Tijuca. Vai ficar pequeno hoje, hein? Dia 10 de maio, especial Dia das Mães. Whiskeria Cavaleira, valeu? Na comunidade da Junqueira, com Davizinho, Gustavinho, Juanzinho Castelinho e Ulisses Coutinho, no São João de Meriti, Real GB. Dia 14 de maio tem Robson Braga, faz 5.0. Pra encerrar a tampa, dia 4 de junho, feriadão, tem Vitinho, ao vivo e a cores, no Samba da Praça Seca, no Jacaré Paguá Tênis Clube. Estou de volta amanhã, às 5 horas, folga de Maestro Nelsinho, pra comandar o Vibe. Vem aí o Vibe da FM Dia com Maestro Nelsinho. Orelha, família FM Dia, que papai do céu abençoe o lar de cada um de vocês, meus ouvintes. Muito obrigado à minha família FM Dia e Orelha.
3: Tamo junto, meu irmão.
0: Que disseram que ele não trabalha sábado e ele trabalhou.
3: Nelsinho tá ali fora, Nelsinho. É... Só pra você entender, os ouvintes estão desde cedo falando que o tempo tava bom, entendeu? Ó, o Pablo Araújo também tá aqui. Você vê como é que você gosta de inventar fofoca, né, Nelson?
4: Invento nada. Você que é Shakirete aí.
3: Inventou.
4: No show da Shakira. Cuidado, leva guarda-chuva, hein?
3: Vai, Shakirete. Não, eu vou ficar aqui até às 6 e vou assistir de,
4: Dudu Moreira,
3: de cantinho de casa. Dudu Moreira, foi?
4: Vai, vai,
3: foi,
4: vai. Tá
0: botou lá? Até a Dudu Moreira, botou louca, ele botou louca, a faixinha, louca. Faixinha.
3: Parece que ele ia dançar Ó Rosacê.
0: Eu vou ficar lá na frente, lá.
3: Só requebrando. Ai, gente, ó, pode ficar aí, já já tem muito mais. E como o Mário falou, depois do intervalo, Vibe FM o Dia, com ele que está aqui, DJ Nelson. E me lembrando mais uma vez, com muito sol neste sábado, tempo maravilhoso, tá? Diga-se de passagem. Tamo junto, Mário!
0: Valeu.
3: Fica rindo, Nelson.

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2: Atenção, Marcelino. Marcelino Abreu se deu muito bem, tá levando convite de pista pro evento Subúrbio com Tiê, sábado dia 9 na Ilha Itaiangá. Parabéns, tá, irmão? E agora tem convite de geral pro audiovisual do Fabinho, quinta-feira, dia 7 de maio, na Via Music Hall. Manda ver no WhatsApp aí, nome completo, bairro e data de nascimento. Bora que Nelson chegou, hein?
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2: Aí eu vi vantagem.
3: Eu também.
2: Bora, irmão.
3: Bora, galera.
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2: Chama, chama. Chama no Vibe FM o dia. E aí, Nelsinho?
3: Orelha!
2: Tamo aí na atividade,
3: tá escutando
2: pai?
3: Barulho lá de fora?
2: Tamo ouvindo.
3: Não, baixa a trilha aí.
2: Calma aí.
3: Que será isso, cara?
2: Caraca, eu achei que fosse entrar Samira, The Rain. Caraca, lembrei do nada, porque entrava com uma parada assim, né? É isso?
3: É.
2: Ai, não. Caraca!
3: Deixa eu passar, peraí.
2: The Rain.
3: Cara, vamos conversar com ela, pronto,
2: cara,
3: vai, bota
2: você acredita
3: aí, vai.
2: Que eu lembrei do nada no raio, mas jamais imaginei que esse raio...

0: alô pra quem você quiser. E pode chegar no Instagram também, lá do DJ Nelsinho.
1: Sim.
0: E no meu. Yeah. Arroba DJ Nelsinho.
1: E arroba Orelhinha.
0: Isso. Sabe que muito tempo você não faz? Eu não sei
1: o que,
0: se a parada
1: irmão?
0: Tá ali. Como é que é aquela parada
1: isso,
0: ali que
1: pô,
0: fica
1: tava
0: ali?
1: No meu carro.

0: vivo também. Acho que o povo quer, né? O povo é fofoqueiro.
1: É, o povo gosta. Fofoqueiro, é.
0: Então aumenta o volume, chega com tudo.
2: Pode ser ela mesmo?
0: Pode, então, você que sabe.
2: A primeira parte da música é a mais importante, você trabalhando no sábado.
0: Deixa de ser ridículo. Samira! The Rain! Isso tocou muito.
2: Muita coisa, cara.
0: Aí, na moral, hoje já começou diferente.

0: Alô por lá, que eu também tô aqui na live. Vou pegar o alô da galera. Enquanto isso, Neo, o que teve de bom? Você quer falar aí nesse primeiro módulo? Eu vou dar uma olhada aqui na galera que tá falando na live aqui.
1: Vamos lá. Começamos com Samira The Rain. Em seguida foi Lisa and the Cool Jam, Let the Beat Hit Em.
0: Vamos também.
1: Falou também Nelly Furtado junto com Timbaland Promiscuous, Vanilla Ice, Ice Ice Baby, Hassan, Pop of the Party, rolou com

0: Felipe Melo de Rio das Ostras. Uhum. Orelha, né? O Sim, vocês são 10, tamo junto. Muito obrigado, tamo irmão. Junto. Tem a galera chegando ali agora, hein? A aí galera sim, que tava ouvindo aí, ó. É BH Janinho. Caraca, um oi pro Emerson de Petrópolis. Fabiano de Angra do Geis. Irmão.
1: Muita gente, né?
0: Aí tem muita gente mandando. Cristiano Ribeiro de Araruama. DJ Implacável da Tijuca.
1: Aí sim, valeu, DJ.

0: Emerson de Petrópolis, tem gente do Jardim Botânico. Caraca, Nelsinho!
1: Ô, galera,
0: esse
1: irmão,
0: programa tem audiência.
1: Tem audiência, olha, pelo amor de Deus. Vamos para um break comercial rapidinho, aí você continua participando, pedindo música das antigas. Você pode fazer o seguinte, ó. O Orelha tá aqui trabalhando e na frente dele tem uma tela ali com o WhatsApp da rádio.
0: Isso.
1: Que é o DDD 21 997 01 1005. Você pode pedir funk das antigas. Se você pedir música lá, o Orelha vai ficar anotando e vai me mandar sugestões, combinado?
0: Faz isso então, fechado. Fica aí, vamos pro break rápido. Quem tá na live do TikTok continua, que já já tem mais Vibe FM O Dia.
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0: toque.
1: Sim.
0: Muito açúcar, entendeu? Não é nem o álcool, é o açúcar.
1: É o açúcar.
0: É, né? entendi. Olha, o senhor.
1: Oi, irmão.
0: Um beijo pra galera que tá lá na tua live. Muita
1: Isso.
0: gente, cara,
1: mesmo,
0: meu irmão.
1: Cara,
0: uma galera perguntando, pedindo coisa.
1: Isso.
0: Deixa eu mandar aí, ó. Cara, e ele... Praticamente todos os pedidos ali da galera, porque são muitos, obviamente.
1: São muitos, é.
0: Não
1: é.
0: Dá pra atender todo mundo, mas... Tudo ali que ele viu ali, que ele
1: Sim.
0: conseguiu, até agora no final aqui, ele foi, fez uma manobra
1: é.
0: E lançou pra fechar. Um alô pra galera do Vilar Carioca, que tá ouvindo FM o Dia.
1: Sim.
0: Cara, essa live, o TikTok bombou. Vinícius bombou. Da Penha.
1: Ó, o Fábio Silva falou o seguinte, Dorival, trabalhando no final de semana vai chover. Verdade,
0: irmão. Eu sempre trabalho final de semana.
1: Hein?
0: Eu sou um funcionário exemplar, funcionário do mês. E aí de você, Pepcom, se discordar de mim, hein, Pepcom?
2: Esse sol de hoje não tem explicação.
1: Não tem mesmo.
2: Não tem.
0: Ai, gente, é isso. Ó. Obrigado aí, geral, que tá mandando. Deixa eu só pegar aqui no Insta.
1: Vai, né? Manda.
0: Antes da gente ir embora, pra uma galerinha que pediu aí, que não deu tempo.
1: Certo.
0: Mas, ó, é... Luiz Oscar Brits tá lá com a Luana, sua esposa, sua mulher ouvindo desde cedo. Gastou falando do tempo também. Alô, Baré, tamo junto.
1: Bagué.
0: O Mano João da Barraca lá da Fruta, lá na Rua do Catumbi, falou que tá ouvindo nas alturas.
1: Aí sim,
0: o
1: hein?
0: Vibe, tá geral ouvindo.

0: dois recadinhos maneiros. O primeiro é o seguinte: pra quem não sabe, eu lancei o set Moon Knight lá no YouTube, com aquelas brabas dos anos 2000, que a galera curte bastante, que tá lá nos CDs do Moon Knight. Gostei. Que eu fiz um vídeo lá no Instagram, e a galera falou, faz um set, tá lá no YouTube, procura lá, Moon Knight, DJ Nelsinho. E pra você que ouve FM Dia Direto, eu acho que 10 horas da noite vai ter um programa diferente aqui hoje. Sim. É um Festa Planet, mas vai ser diferente hoje, tá?
1: Isso, com o DJ Nelsinho novamente.
0: Caô.
1: Hoje não. Ué, é? Não é hoje?
0: Ah, é hoje, é. Ah, é o Thiago pra fazer aquele exame, né?
1: É, foi. Exame de toque.
0: Mas foi esse mesmo?
1: Falaram que sim, falou que
0: ficou apaixonado.

Perdeu a minha mãe, perdeu a piada. Ó, mas fica aí então na FM o dia. Segunda-feira eu tô de volta com o DJ Nelsinho no Vibe FM o dia ao vivo. E agora chegando o Mbappé da FM o dia. Como diria a Evinha, obrigado,

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Fernanda Nascimento Fernandes, meu bem! Tá levando parte do convite de geral pro audiovisual do Fabinho. Tá bom demais! Vai rolar na quinta-feira, dia 7, na Via Music Hall. Ó, a equipe de promoção vai entrar em contato.

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2: Você tem alguma dúvida que essa rádio é muito fora do normal? Não, né?
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2: Muito bem, começa agora mais uma edição de Só as Melhores, as músicas mais pedidas da semana, no 2509-9030, também nas nossas redes sociais, inclusive, galera, muito obrigado a todo mundo que fortalece as redes sociais da FM Dia, no

comemorando, curtindo, cervejando, churrascando ou trabalhando também, não importa onde você estiver. Espero que a sua noite seja incrível e que seu dia tenha sido incrível também. Vamos que vamos, o WhatsApp já tá liberado, já pode mandar aquele seu alô maroto pra quem você quiser. Claro, lógico, óbvio, evidente, fica à vontade. 21

Instagram, no TikTok também. Inclusive, o Nelson já passou a visão que à noite ele vai estar fazendo a festa Planos, vai ter live também. Então já acompanha a gente, espalha pra geral. E lógico, marca a gente também nos seus stories do Instagram. Quero ver, claro que eu quero ver o que vocês estão fazendo, vocês estão aprontando. Qual o rango de bom aí? Qual é de churrasco? Qual é da gelada que tá aberta? A mulherada linda, curtindo a programação da FM Dia. Marca lá, arroba FM Dia. Esse é o perfil da rádio. Arroba Rodrigo Pepicon, tudo junto. Esse é o meu. Bom, arroba FM Dia, arroba Rodrigo Pepicon. E bora aumentar esse volume e curtir só as melhores. Boa noite, boa noite, boa noite, boa noite, boa noite.

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Kids aqui no Só as Melhores, cantando opções e adoro te beijar. Abraço, Juvete, saudade de vocês, irmão. E também, cara, Marcelo Falcão com Chorão, meu irmão. Legado. Pode pedir que a gente toca de novo.

em todas as plataformas digitais também. E lógico, aqui na programação da FM Dia. Teve a Luana Prado, Vou Pro Sereno, Menos é Mais com Natan, Suel e Marvila, Bruno Mars e mais uma porrada de música boa pra você que tá ligado, ligado aqui na programação da FM Dia. Cara, que programação, hein? Nossa Senhora.

0: Mas atenção, quem for colar lá na praia, já fica ligado no esquema. A orla tá cheia de bloqueios desde cedo e a partir das 7 da noite, né, daqui a pouquinho, nem carro nenhum entra, meu irmão. Ó, vai ter revista, nada de garrafa de vidro, organização total pra galera curtir aí o show, né, que começa às 15 para as 10 da noite. Ó, o evento, todo mundo no Rio, né, maneiro, tá confirmado até 2028. Ou seja, vai preparando o look, meu camarada, vai preparando o look, minha deusa, que tem muita atração maneira aí nos próximos anos, tá? Bom, agora mudando de assunto, imagine isso aqui no Brasil, cara. Na Coreia do Sul, rolou um campeonato de soneca. Isso mesmo. A galera se reuniu num parque pra dormir. E não era qualquer tipo de cochilo, não. A parada tinha regra. E fantasiado de Bela Adormecida, ou de príncipe, estar cansado e de barriga cheia também. Bom, o vencedor da parada tinha mais de 80 anos aí, 80 anos, mostrando que experiência conta até na hora do cochilo. Bom, a ideia do evento é chamar a atenção de uma galera que vive cansada, já que lá a galera trabalha muito e dorme muito pouco.
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0: Mateuzinho e o Rodriguinho cantando do Respeito da Minha História 3, cara. Faz falta, tá vendo aquela lua e Calma Amor, muito bom. Todas as faixas estão lá no nosso canal no YouTube, dá um confere lá. Tá bom, rolou também o Fabinho, teve também a Mari Fernandes com o Natanzinho Lima e o Gelo. Tia, os moleques, tudo isso e muito mais. Agora fechando a tampa de suas melhores, vou mandar alô, né?
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0: Vou mandar.
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0: Deixa eu primeiramente mandar um alô pra Luísa, a Luísa Lopes, que é filha de um grande amigo meu, do Mário da Pizzaria Dom Manolo. É herdeira da Dom Manolo. Luísa Lopes tá fazendo sua festinha de 15 anos hoje. Infelizmente não vou poder ir. Eu tô no ar. Mas, meu amor, toda a felicidade do mundo pra você. Saúde, paz, conquistas, alegrias, viagens. Muito amor na sua vida sempre, tá? Milhões de coisas boas. Mário, um forte abraço aí, cara. Amém. Então, paizão, cara. Tira onda, representa. E tem uma galera fortalecendo lá no nosso WhatsApp. Vamos dar um confere.
4: Fala, Pipicom. Boa noite. Quem tá falando é o Rafael Xuxa, do 953 da Pavuna. Mandou um alôzão aí pro meu filhão Gustavo, pro meu filhão Nicolas Pitoco, pra minha namorada Bianca e pra toda a rapaziada, toma pé na porta da Pavuna, valeu?
0: Tá mandado, meu garoto! Bom sábado aí pra você, família.
5: Alô, alô, alô, Pipicol, Fêmeo Dia. Ué, aqui irmão. É o Anderson Formigão.
0: Ué, Anderson.
5: Quero mandar um grande alô pra minha esposa Jéssica Lima, minhas filhas de coração, Marcela, Mirella, meu filho de coração Enzo, todo mundo da família Lima Leite. Mandar um abraço pra geral de Mesquita.
0: Tá mandado, garoto. Formiga atômica.
6: Tânia, sou Gonçalo, sinal. Pipicom. Cheguei da praia. Ah. Agora tô tomando minha geladinha ouvindo vocês. Tudo de bom. Beijo, Pipicom. Manda meu alô, Pipicom.
0: Mando, meu amor. Eu mando.
7: Pepicom,
0: fala, irmão.
7: Boa noite.
0: Boa noite,
7: e aí,
0: boa.
7: Beleza?
0: Tranquilidade.
7: Um ótimo final de semana pra você, meu
0: compadre. Amém, meu parceiro, pra você
7: e pra nós, né? Um bom início de semana. Aqui é o Kleber de Guaratiba.
0: Vai, Kleber.
7: Mandar um alô forte lá pro meu amigo Douglas, que mora lá na Carobinha.
0: Douglas.
7: A Renilda, também, que mora lá.
0: Tá,
7: meu amigo William, também mora lá na Carobinha. A minha amiga Maria, que mora lá na rua JJ Maria. Em Cavalcante. E o meu amigo Marcelo, que é inspetor de ônibus lá da Vera Cruz Verdinho, Belfo Roxo.
0: Mandado.
7: Todos nós estamos só ouvindo a número 1, que é FM o Dia.
0: Obrigado,
7: e tudo
0: irmão.
7: Com você, Pipicom.
0: Ah.
7: É fora do normal. Valeu, Pepe.
0: Valeu, Pepe.
8: Boa noite, meu brigadeirão.
0: Boa noite.
8: Meu tudão.
0: Seu tudão.
8: Ai, você some, não manda mais aquele áudio, aquela voz gostosa.
0: Mas até
8: beijo.
0: Deixa eu até pausar. É vinha, né? Sua danadinha.
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18: 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Hoje vai rolar o Festival Arretado no Caxias Shopping. Gastronomia, shows e culturas nordestinas vão marcar presença no evento. E ó, a entrada é

Rodeia. Bom, nesse exato momento, eu peço licença para invadir o seu radinho. Pra você curtir muito pagode de responsa, com categoria, com classe, estilo. Tá começando mais um Pagodeira, edição de sabadão, pra fazer a trilha sonora da sua resenha. Você que tá churrascando, você que tá naquela cachaçada desde cedo, ah, mulher. Moderação zero, né, meu parceiro? Ah, tô aqui pra fazer a trilha sonora disso, vambora. Família reunida, que maneiro, que legal, cara. Torço muito por isso. Tá com os amigos? Que honra estar aqui fazendo a trilha sonora da rapaziada reunida, da maneirada curtindo. Enfim, sábado é isso, é amizade, é respeito, é comemoração, é alegria, é resenha. E pra isso, tá aqui a FM Dia. Só bora, só bora. WhatsApp liberado pra você mandar o seu alô, fique à vontade, tá? A resenha é nossa, não demorou. 21 99701-1005. 99701-1005. Pode fazer aquela uma marcação de responsa também, com categoria lá no Instagram. Marca seu camarada, arroba Rodrigo Pepicon. Marca o perfil da rádio, arroba FM Dia. A gente se amarra e gosta muito, muito. Bom, o programa de hoje está caprichado do jeitinho que você gosta e merece.

onde tem pagodeira da FM o dia, eu tô.

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1: Pois é, musicão, a gente fechar a tampa do Pagodeira de hoje. Jorginho Faria, também aí o Gamadinho soltando a voz. Robinho, meu irmão. Gravação, edição, audiovisual foi um sucesso, né, meu parceiro? Sucesso do mundo, merece muito. E também Intimistas, os irmãos do Manda Via. Também Renata Santiago. Galera, soltou a voz. Essa edição incrível do Pagodeira que vai ficando nessa. Mas calma. Relax, baby. No domingo também tem, tá? Sabadão, fortalecendo. Mas domingo também tem Pagodeira. 7 da noite, horário de Brasília. Aqui na FM Dia de hoje. Acabou!

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1: Nesta quinta, tem a gravação do audiovisual do Chão ao Céu do Fabinho na Via Music Hall em São João de Meriti. E ainda convidados pra lá de especiais. Tem promoção Super VIP com aquele camarote e quinhentão de consumação.

Zeca, alô Xerém! Zeca Pagodinho, quando a gira girou. Essa era aquela versão do Acústica MTV, lembra? Bom demais, rolando aqui no FM Dia, você dá aquela viajada no tempo. Teve também o Xande de Pilares, o Vento, rolou João Gomes, piloto, rolou Sorriso Maroto, já era, também o Thiaguinho, Ivete Sangalo, Azul da Cor do Mar. Teve Ferrugem, Marvela com Fabinho, Zé Neto, Cristiano e muito mais pra você que tá curtindo a FM O Dia. Show de bola a programação, né? Já tem mais, sai daí não. Ah, deixa eu aproveitar, mandar um abração pro amigo meu, o Gregório, e também pro filho dele, o filhinho dele, Miguel, tá fazendo aniversário hoje. Miguelito, parabéns, garotão. Da saúde pra você, das coisas boas, tá? Parabéns aí pro Miguel e pra todo mundo que tá fazendo aniversário também. Já volto com mais música boa. Tamo junto!

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2: Yeah, tá ligado, né? Rashid, Emicida, Luquinha.

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programação com selo de qualidade FM Dia. Fala no seu radinho, Arlindinho, soltando a voz e cantando nos braços da batucada. Renato da Rocinha teve também, caraca, uma pra gente matar a saudade, Nelly e Kelly Rowland com o Dilema, gosto muito. Rashid, Emicida e Luquinhas, cantando Pipa Voada, teve o Mumuzinho, Zeca Pagodinho e muito mais. O zap tá liberado pra você mandar o seu alô, pedir música, fica à vontade. Vai lá, 21 99701 1005 e eu já volto com mais música boa,

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1: Faltam 2 para as 9 no Rio.
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